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1: Primeiro que é não sei.
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1: Vai, espera, conta lá, filho.
0: Não sei o que
1: Por pago. Ambulance 60 is out of service 1908.